Essa foi a Marina Lima para fechar mais uma hora aqui na Inspira com o Charme do Mundo. Daqui a pouco eu vou tocar Seal, vai ter Duran Duran, Ted Swings e muito mais. 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
2: Olá, eu sou o Márcio Cruz, eu sigo por aqui na Inspira FM nesse sábado à noite. Agora tem o Esquenta com o Dance Sem Parar. Sucessos dos anos 70, a gente passeia pelos 80, anos 90, 2000, sempre com a melhor música pra você. Já se prepara aí, pra começar tem George McRae.

Thelma Houston, aqui na Inspira, só os melhores clássicos, as melhores músicas, passeando por aqui, a viagem musical que continua com o Dance Sem Parar. Seguimos agora com a Anita Ward.

Thomas Dolby, aqui na Inspira, faz bem ouvir. Pra você, uma excelente noite. E a gente segue por aqui com Dance Sem Parar. James Ingram e Michael McDonald.

Boy Crazy, aqui na Inspira, faz bem ouvir, é a primeira hora do Dance Sem Parar, seguindo com a boa música por aqui. Excelente noite pra você. Real McCoy.

Inspira, só o melhor da música, o esquenta do sábado à noite. A nossa viagem musical continua daqui a pouquinho. Tem Madonna, eu vou tocar Ice House, vai ter também Dan Hartman e muito mais. 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

0: Dai.
1: Milli Vanilli aqui na Inspira. Dance sem parar no seu sábado à noite, tocando sempre as melhores músicas. Agora tem Bad, som do Michael Jackson.

KC and the Sunshine Band, pra gente fechar mais um Dance Sem Parar. E eu, Márcio Cruz, volto a falar contigo amanhã, domingo. Essa é a Inspira FM, faz bem ouvir o tempo todo. Baixe o nosso aplicativo aí e acesse o nosso site. Siga a gente no Instagram, Inspira FM. Forte abraço, até amanhã.

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4: Bom dia, uma ótima manhã de domingo para você, ouvinte da Inspira FM 97.7. Eu sou a Ana Martins, nossa manhã juntos a partir de agora. Hoje tem Brasilidades e muito mais para você. A gente abre com John Secada essa hora.

A gente curtiu os irlandeses do U2 One, trilha sonora especial para o seu domingo na Inspira FM, com essa versão especial da Miley Cyrus.

0: A gente curtiu uma clássica da Madonna, fechando essa hora na Inspira FM. 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
1: Um baiano que sonhou com a filha do dono de um canal de TV compôs um dos maiores sucessos da música brasileira. Eu sou o Raul Rufo e depois do intervalo você vai ouvir essa história inacreditável aqui na Inspira.
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1: Um baiano que sonhou com a filha do dono de um canal de TV compôs um dos maiores sucessos da música brasileira. Para você que tá aqui na Inspira FM, eu sou o Raul Rufo e depois de um show, esse baiano voltou pro hotel cansado e dormiu. Só que ele teve um sonho lúcido. Tava no palco tocando uma música inteira para uma mulher na plateia. No sonho, ele via os acordes, ouvia a melodia, tudo muito nítido. Depois que ele acordou, ele pegou o violão e as notas batiam exatamente com o que ele tinha sonhado. Na hora, ele foi acordar o parceiro que estava no outro quarto e os dois terminaram a música ali mesmo. A mulher do sonho era real, Marisa Saad, filha de João Saad, fundador da Band. Ela teve um relacionamento longo e intenso com Guarabira. E tudo que aparece nessa letra veio daquele sonho. Essa música é Dona, que você ouve agora aqui na Inspira. Dona.

Os grandes artistas da música mundial estão na Inspira. Jimmy Cliff, I Can See Clearly Now. Você sintoniza 97.7. Um ótimo domingo, Billie Eilish.

Ouvimos Country Club Time, essa é a Inspira FM. Que bom te fazer companhia. Ouça a nossa programação também através do aplicativo. Agora tem o Maroon 5.

0: Ouvimos Eurythmics na Inspira FM, faz bem ouvir. 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
2: A partir de agora, o nosso domingo juntos fica mais verde, mais amarelo, com a nossa música brasileira, que passeia pelo rock, pelo pop, pelos grandes hits da MPB e hoje traz uma programação super especial com o Tribalistas, Toquinho, a gente vai curtir Paula Toller, tem Nico Rezende, um grande sucesso dos anos 80, Cleiton Cledir, Cássia Eller e a gente já vai abrir com esse hit que ficou eternizado na voz da Baby Consuelo, Sem Pecado e Sem Juízo.
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Você tá curtindo Brasilidades na Inspira FM. Luiz Melodia Pérola Negra, que bom te fazer companhia com as nossas verde-amarelas. O sucesso é do Gilberto Gil, a versão dos Mineiros do Skank. Vamos fugir.

Parceria super bem sucedida da Cell com Emicida. Deixa acontecer. Essa é a Inspira FM ou Brasilidades para você. Tem a Cássia Eller.

0: Cazuza, o nosso amor a gente inventa. Você tá na Inspira FM curtindo as brasileiras. Edição do Brasilidades por aqui. 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

Não podia faltar o Zé Ramalho e o Chão de Giz para incrementar a programação do nosso Domingo Juntos, que vai agora lá para os anos 80 relembrar o 14 Bis, Espanhola.

0: É sempre bom curtir o Guilherme Arantes. O melhor vai começar. É o que a gente deseja sempre para você, ouvinte da Inspira FM, edição do Brasilidades. Fica por aqui, volta no próximo domingo, a partir das 10 da manhã. 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

O encontro da Lady Gaga com Bruno Mars, Die With A Smile, na trilha sonora da Inspira, que você ouve também através do nosso aplicativo. Chegando, Djavan.

0: Toni Braxton, Another Sad Love Song na Inspira FM, grandes sucessos nacionais e internacionais para você.
1: Olá, aqui é Raul Rufo e tô aqui na Inspira para te contar que se o Gilberto Gil não tivesse sido preso, uma das canções mais importantes da música brasileira não existiria. Depois do intervalo, eu te explico isso direito.
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1: Se o Gilberto Gil não tivesse sido preso, uma das canções mais importantes da música brasileira não existiria. Só aqui na Inspira você fica sabendo dessas coisas, porque eu, Raul Rufo, tô sempre aqui com você. Essa é uma das músicas mais tocadas do Gilberto Gil na última década. E se você reparar bem, vai perceber que ela soa como um hino de despedida. Em dezembro de 1968, logo depois do AI-5, Gil e Caetano Veloso foram presos depois de um show no Rio de Janeiro. Gil passou quase 2 meses detido num quartel do Exército. Quando foi solto, acabou preso novamente, só que dessa vez em Salvador. Pouco tempo depois, veio a decisão. Os dois iam pro exílio. Antes de deixar o país, receberam permissão para fazer 2 shows e juntar dinheiro para a viagem. Voltando desses shows, já com a certeza de que iam deixar o Brasil, Gilberto Gil começou a escrever uma música num guardanapo. A melodia tinha que ser simples para ele não esquecer. Nessa letra, ele colocou o bairro onde ele ficou detido, um Brasil que sempre continuava e uma frase que ele ouvia sempre dos soldados na prisão. Gil, aquele abraço!
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Ouvimos Swing Out Sister na Inspira FM 97.7. Ouça também através do nosso aplicativo. Bom domingo, tem Oasis.

0: Grandes sucessos para você, a gente relembrou na Inspira, Earth and Fire, Let's Groove. Continuem com a gente, faz bem ouvir.
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Ouvimos Bruce Springsteen na Inspira FM do filme Philadelphia, Streets of Philadelphia, para você uma ótima tarde de domingo. Tem o som nacional do Barão Vermelho.

Os sucessos que marcaram a época estão na Inspira FM. Colin Hay, Into My Life, numa versão do acústico, está chegando o hitmaker Lulu Santos.

0: Matt Bianco, More Than I Can Bear, fechando essa hora na Inspira, minha última. Vem uma semana novinha em folha por aí, que venha cheia de coisas boas. Inspire-se com a nossa trilha sonora. Márcio Cruz já está por aqui para te fazer companhia. A gente volta a se encontrar amanhã às 9 da manhã.
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8: Olá, excelente tarde para você que ouve Inspira FM. Estamos no domingo. Bom fim de semana para você. Eu, Márcio Cruz, tô chegando a partir de agora. Você teve na companhia da Ana Martins. E nas próximas horas, a gente segue juntos, como sempre, tocando o melhor do som nacional e internacional. Para começar, tem Backstreet Boys.

Essa foi a Celine Dion aqui nos 97.7 da Inspira FM. Baixe o nosso aplicativo para ouvir também de qualquer lugar. 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Bryan Adams por aqui.

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som da Britânica Xadê pra gente fechar essa hora na Inspira. Vamos fazer uma pausa, porque daqui a pouco eu vou tocar Eurythmics, vai ter Troy Chapman, Simply Red vai passar por aqui também, entre outros sons. 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

Sam Smith, Alicia Keys aqui na Inspira. Excelente tarde pra você. A gente segue tocando o melhor da música. Agora tem Taylor Swift.

Esse é o Phil Collins aqui, entre as músicas que você sempre ouve aqui na Inspira. Os melhores conteúdos também você confere lá no inspirafm.com.br pelo nosso Instagram. Alejandro Sanz.

0: Level 42 aqui pra gente fechar essa hora na Inspira. Fica aí que daqui a pouco eu vou tocar Shania Twain, vai passar por aqui o Lulu Santos, Ted Swings, Toto e muito mais. 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
1: E aí, tudo bem? Eu sou o Raul Rufo e você sabia que um dos maiores sucessos da música brasileira nasceu de um bar inventado por Jorge Amado? Já já essa história continua aqui na Inspira FM.
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1: Um dos maiores sucessos da música brasileira nasceu de um bar inventado por Jorge Amado. Você tá ouvindo a Inspira e eu sou o Raul Rufo. Esse bar não existia, tava num livro. O compositor dessa música tava lendo esse livro, Jubiabá, e o nome desse bar ficou martelando na cabeça dele. Era um lugar onde as pessoas iam para chorar, esperar, aliviar as dores. Anos depois, no caminho de um restaurante com a namorada de moto, uma letra inteira apareceu na cabeça dele. Quando ele chegou no restaurante, ele já saiu correndo e chamou o garçom para pedir um guardanapo e uma caneta. E aí ele escreveu tudo ali mesmo. O bar do livro Jubiabá, de Jorge Amado, é Lanterna dos Afogados. E foi assim que Herbert Viana escreveu esse sucesso. E a gente ouve agora, aqui na Inspira.
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0: Peter Cetera aqui na Inspira, só o melhor da música pra você em 97.7. Pode ouvir pelo aplicativo, pelo nosso site também. Agora tem a Shania Twain.
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Muito Estranho, na voz do Nando Reis, e você ouve aqui na Inspira. Seguimos agora com Earth, Wind & Fire, September,

0: Dire Straits, pra gente fechar essa hora aqui na Inspira, faz bem ouvir. Bora fazer uma pausa, já já tem Marina Lima, vou tocar Scorpions, vai passar por aqui também Queen, Blitz e muito mais. 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

Simply Red, aqui na Inspira 97.7. Excelente começo de noite pra você. Vamos seguir agora com Mariah Carey.

som do Queen aqui nos 97.7 da Inspira e você ouve também pelo nosso aplicativo, os dispositivos digitais à sua disposição, Inspira FM. Blitz, a dois passos do paraíso.

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1: Photograph é o som do Ed Sheeran aqui na Inspira e a gente continua curtindo o melhor da música por aqui. Agora tem o som acústico do Kid Abelha, Quero Te Encontrar.

Alex Warren e Ordinary, pra gente continuar curtindo aqui o melhor da música na Inspira, sucessos nacionais e internacionais. Tolerância, som da Ana Carolina.

0: Denise Williams, pra gente fechar essa hora aqui na Inspira, a boa música volta dentro de instantes com George Michael e Elton John. Eu vou tocar ainda Skank, vai ter Spice Girls, Rick Astley e muito mais. 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

Spice Girls aqui na Inspira. Acesse o nosso site, os conteúdos estão por lá também. InspiraFM.com.br. Rick Astley.

Pink, Nature Us, pra gente fechar essa hora aqui na Inspira. A gente segue tocando sempre o melhor da música. Já já você confere Phil Collins, vai ter Seal, Annie Lennox, Rihanna, Harry Styles e muito mais. 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

Diamonds, som da Rihanna, aqui nos 97.7, faz bem ouvir. Vamos curtir agora Harry Styles. Boa noite pra você.

Michael McDonald aqui na Inspira. Acesse nosso site aí, confira os nossos conteúdos, inspirafm.com.br. Agora tem Kid Abelha.